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4: O ator Brendan Fraser confirmou as filmagens de A Múmia 4. O ator volta ao papel de Rick O'Connell quase 2 décadas após o último filme da franquia. A produção também marca o retorno de Rachel Weisz como Evelyn, além de outros nomes conhecidos da saga como John Hannah e Oded Fehr. Lançada nos cinemas em 1999, a franquia mistura ação, aventura e terror. A Múmia 4 tem estreia prevista para outubro de 2027.
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9: Noite

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Elas podem até ser insuportáveis, mas nunca deixarão de ser o nosso suporte.

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24: 5 e 5.
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1: 5:31.
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16: Bom dia. Bom dia.
17: Chega, chega!
16: Bom dia.
17: Chega, seu papagaio desgramento! Bom dia, Chiquinho!
16: Bom dia!
17: O Chiquinho despertou! O galo cantou! O gato miou! O cachorro latiu! E a vaca mugiu! O cachorro espantou o gato! Eita lasqueira no pé da goiabeira! É de amargar. Chega, Chiquinho. É só por Deus um caminho cheio de anjo. Ganso. Ganso é bicho treteiro. Mexe com isso, não. Ganso não tem piedade. Encarou, você tá morto. 6:08. 6:08. Dá licença. Posso entrar? Não destranca a tramela. Sai pra lá, boi velho. Se aquieta. Hoje é dia 16 de setembro, quarta-feira. Já é quarta-feira. Agora são 6:09, tá na hora de apartar os bezerros. Ordenhar as vaquinhas, cuidar da horta, rachar lenha, jogar milho pras galinhas, tratar das criação, tratar dos porquinhos. E jogar milho pras galinhas. Mais um dia que tá começando. Mais uma empreitada. Dona Quirubina tá preparando um cafezinho feito no fogão de lenha, passado no caldo de pano. Bom dia, Dona Quirubina.
18: Bom dia.
17: Bom dia, Dona Zefa.
18: Bom dia.
17: Bom dia, Dona Nena.
18: Bom dia.
17: Bom dia, Dona Chiquinha Benzedeira.
18: Bom dia.
17: Tia, bom dia, bom dia. Bom dia, meu vizinho de cerca.
19: Bom dia, Castelo.
17: Firma na traia e vamos pra lida.
19: Acelera.
17: Porque se o gado morrer, o carrapato passa fome. 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
19: As melhores do passado.
17: O programa vai até às 7, até às 8.
19: No estilo sertanejo.
17: É pra arrebentar o peito na cerca do M Farpado. Com berrante, seu moço. Dia. Bom dia, boiadeiro. Toca o berrante, sua moça. Bom dia, boiadeira. Firma no laço e vamos pra cima.
20: Bom dia.
21: Bom dia.
22: Bom dia.
19: Bom dia, Castelo.
17: Muito bom dia, meu vizinho de cerca.
19: Castelo, segura essa emoção.
17: E vamos pegar descendo, porque subindo é contramão.
19: Acelera.
17: Nossa Senhora Aparecida, padroeira do Brasil, em nome da minha nação, te rogo para que cuides de mim, da minha família, dos meus ouvintes e dos meus amigos. Peço que interceda junto a Deus, nosso Pai, que nos atenda em nossas necessidades e se faça presente no lar e no coração de cada um de seus filhos. Não peço riqueza nem fortuna, apenas que não nos falte o necessário para vivermos com dignidade. Amém.

0: agradecendo a Deus por mais um dia, obrigado meu Deus por mais uma empreitada. E sempre com a proteção da nossa mãezinha, Nossa Senhora Aparecida, estamos iniciando os nossos trabalhos ao vivo, aqui na Aventura.
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0: Modão sim, modinha nunca.
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0: Porque aqui nós não toma mel, aqui nós mastiga abelha.
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Retalhos de Amor. Retalhos de Amor. Carlos César. Carlos César e Cristiano. Léo Canhoto e Robertinho. E o saudoso Zé Rico. Que mal pague elas. Pra meter o chifre no chão e sair arando. Já cedo. Piazinho chega até a coçar o chifre no barranco. Agora são 6:18. Muito bom dia pra você que tá levantando agora. Tá se esticando todo. Parece aqueles lagarto verde. Faz um sol de esgramento. Você vê no meio do asfalto, na rua. Pode ficar no asfalto, se esticando todo. Bom dia pra você que já tá na lida. Pra você que trabalhou a noite toda, tá chegando em casa agora, bom descanso. Zecão da Fazenda Araucária, meu vizinho de cerca do lado direito, do lado esquerdo.

0: Lado direito, André Pacola, lá na região do Rio Claro, o Jope, meu vizinho de cerca do lado esquerdo, dona Cacilda, também do lado esquerdo, sítio Santa Luzia, na região de Piratininga. Bom dia, dona Cacilda. Mandar um alô pro senhor Nestor, o Vitinho, o Palito, o Caio Fernandes, bom dia. A Rafaela Tobias, que já tá apartando os bezerros. O Zé da Égua tá ordenhando as vaquinhas. Tá adiantado. 6:19, dona Zefa tá jogando milho pras galinhas. O Durvalino tá tratando das criação, tratando dos porquinhos. E o seu Polidório tá rachando lenha. Esse véio é bruto, hein? Eita lasqueira, pupa, eu não sei se é bruto ou se é chucro. É ignorante. É ignorante. 6:20. 6:20. Sai pra lá, boi velho, se aquieta. Deu uma esfriadinha. Será que não é melhor pegar um casaquinho? Você que tá saindo de casa agora, esquece de pegar um casaquinho. Bom dia pra você que é servidor público. Bom dia. Toda a equipe da Cozinha Piloto. Muito obrigado pelo carinho da audiência. Os meus amigos da Polícia Militar. O Fowler, o Glauco, o Alisson, Capitão Torres, bom dia. Toda a equipe do Corpo de Bombeiros. O Du Moreto. GCM. Toda a equipe da Luarte, Bracel, Usina Barra Grande, Usina São José, MTO, Agrícola Rio Claro, Agrícola Três Lagoas, meu sobrinho, o Alê, tá na Lida, lá na Três Lagoas, o Ricardo tá na Bracel. Alô, Ricardo, bom dia, Ricardinho. Meu irmão Luciano, bom dia. 6:21, alô, Ricardo. Alô, Fernando. A Elisa também tá ouvindo. Mandar um alô pra Nádia, lá da cidade de Barra Bonita. Alô, Barra Bonita, bom dia, minha querida Barra Bonita. Barra Bonita. 6:21. Firma na traia e vamos pra lida. Porque se o gado morrer, o carrapato passa fome.
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0: Piquitita do Duque Dalvan. Teodoro e seu pai, tadinha, tadinha da minha secretária, tadinha de judiação. Estamos ao vivo, Terra Sertaneja aqui na Aventura, mandar um alô pra Paula, Paula Silva. Alô Paula, bom dia, muito obrigado pelo carinho da audiência. Alô pra Helena, Mariana, lá da cidade de Jaú, Palito, Caio Fernandes, porque é junto dos bons que a gente fica melhor. Gasta sua internet comigo.
1: Bom dia, Castelo. Bom dia, meu amigo. Tudo bem?
0: Bom
1: aqui
0: dia.
1: Aqui é Benedito Carvão aqui, ó. Se for impossível, o senhor manda aquela música pros cão preto pra tu mudar quanto e tudo que tiver ouvindo.
0: Forte abraço, parceiro. Tchau, obrigado. Quem mais tá ouvindo? Zé Luiz, bom dia.
2: Fala, Castelo, bom dia, parceiro. É o Zé Luiz, toca Solidão do Milionário Zé Rico pra nós aí. E o horário, velho, é esse mesmo. É junto dos bons que a gente fica melhor.
0: Isso mesmo.
2: E tchau, obrigado.
0: Tchau, obrigado. Forte abraço. Mandou 3 da madrugada a mensagem. É, não era nem 3, era 2h38 da madrugada. Acordou cedo. Forte abraço, parceiro. Tamo junto, Zé Luiz. Acabou com o bom de nós lá. Quanto mais simples que painel de Jeep. Geraldo Jordão, bom dia, Geraldo. Alô, Zé Carlos, bom dia, Zé Pequeno.
3: Bom dia, Castelo, bom dia, Ventura. Bom dia, ouvintes. Castelo, aqui tá aquele jeito. Mato alto pra carpir, baixo pra alçar e molhado pra queimar. Certo, toca o panão fogão de lenha. Manda um abraço pra nós aqui do posto aqui. Manda lá um abraço pra Pozão Sampaio, Capitão Torres, pra todos que estão ouvindo, pra Maricota, o Velho Bastião, o Zé Carlos Pinheiro, Hernando Estopa, Marquinhos do Guilherme, e tamo junto, meu parceiro. Tenha uma ótima quarta-feira abençoada a todos e Deus proteja. E tchau, obrigado.
0: Forte abraço, parceiro. Tchau, obrigado. Gasta sua internet
4: bom dia,
0: comigo.
4: Castelo, bom dia, gente. Zé Ronino de Buriguinho, seja a música. Milionário Zé Rico, Gangorra. Seja ser pra gente, pra Fátima, pro Júnior da Tapera, o Marizão da Saúde e o Martim Pirueiro. Obrigado, Castelo. Você
0: acha essa
4: música,
0: bem
4: que não
0: achar,
4: põe a outra. Falou,
0: tchau, obrigado. O Marquinho lá de Buribi também tá ouvindo. Alô, Marquinho, bom dia. Fernando Santana, ô, meu irmão, bom dia. Ventura Pneus, grande cantador, violeiro, grande violeiro também, toca uma viola, que é um absurdo e bom. Pensa num caboclo talentoso. Fernando Santana, bom dia. Meu grande amigo, Mauri. Alô, Mauri. Obrigado pelo carinho da audiência. Tamo junto. Gasta sua internet comigo.
5: Bom dia, Castelhano. Tudo bem com você? Aqui está tudo bem. Deus abençoe, Castelhano. Quero que você toque para nós Cabelo Louro. Para a minha filha Maria Vitória, para os povos da Helena, para todos que estão escutando aqui da Nações. E para você e para toda a sua família, para o Vô Bastão, para Maricota. Enfim, para todos que estiverem escutando a Aventura FM. Olha, eu vou mandar a sua foto que eu vi ontem no Facebook, hein? Você é bonito mesmo, hein? Ó. E o chapéu pra você, nota 1000, tá bom?
0: Obrigado. Preciso usar um óculos, hein? Trocar o óculos. É de amargar. Eu bonito.
5: Cuida bem da mamãe pra mim.
0: Tchau, tchau.
5: Tchau, tchau. Titica, tchau, tchau.
0: Vou dar um alô pra dona Fátima, lá da cidade de Bocaina. Bofete! O seu Ernesto, tá dando mais trabalho que por sorte.
6: Bom dia, Castelo. Bom dia, Bastião. Bom dia, Maricota. Bom dia aos ouvintes da Aventura FM. Uma quarta-feira abençoada a todos, em nome de Jesus. Eu vou do Circuito Caçador Borebi. Tudo certo aí, meu vizinho de cerca? Aqui continua daquele jeito, mata alto pra carpi, baixo pra roçar e tá encharcado pra queimar. Se der, toca pra nós aí. Trio parada dura, o carro é faculdade, firma lá atrás, vamos pra lida, que se o gado morrer, o carrapato passa fome. Mas vamos pegar descendo que subindo na contramão. Forte abraço aí, Castelo.
0: Forte abraço.
6: Quarta-feira, bom trabalho. Tchau, obrigado.
0: Forte abraço, meu vizinho de cerca. Dona Cícera falou que eu sou bonito. Minha mãe também acha, viu? Minha mãe também acha bonito. Só minha mãe que tem falado isso pra mim. Agora eu fiquei até emocionado. gasta sua internet comigo.
7: Bom dia, Castelo. Cadê o Vai Picareta? Não veio hoje?
0: Vai pra Picareta.
7: Tem que ser Picareta.
0: Me deu um pialo.
7: Uma ótima quarta-feira. Põe uma música do Tião Carreiro e Pardinho pra me escutar. Um abraço. Fica com Deus.
0: Tá, é
7: Cleusa Vicente Barra Bonita.
0: Cleusa Vicente Barra Bonita. Alô, Barra Bonita. Bom dia.
8: Castelo, bom dia, bem Bastião. Bom dia, Maricota. Manda bom dia pra todo o pessoal da Irmandade. Para todos os ouvintes, para toda a família Estopa, pessoal lá do Zé Carlos e o Posto Tigrão, pessoal da Eletromax, para todos vocês da Rádio Ventura. Tchau, obrigado.
0: Forte abraço, parceiro. Tchau, obrigado. Perdendo Estopa.
9: Bom dia, Castelo. Castelo, bota um modo pra nós que tá dormindo da vinhaça até com o Cano de Macatuba, pro Toninho, pro Barba, pro Matheus, pro Ditão, pro Marcão, pro meu amigo Cezinha, pro Ribeiro. Tchau, obrigado.
0: Tchau, obrigado. Mandou lá pra toda a equipe do PHD Cana. Bom dia. Agrícola Rio Claro. Muito obrigado pelo carinho da audiência. Firma na traia. E vamos pra lida, porque se o gado morrer, o carrapato passa fome. Mais uma?
10: Ô, Castelo, bom dia. Você tá bom?
0: Oi, aqui Jacaré.
10: É o dono Jacaré.
0: Jacaré.
10: Manda um abraço pra aqui no Posto Tigrão. Tá eu, tá o Jim, Zé Carlos, falou? E manda um abraço lá pro nosso grande amigo Marquinhos de Boriví e para todos aqueles que estão nos ouvindo nessa manhã ensolarada aqui em Lençóis. Ó, hoje o sol vai tá bom. E o Bastião tá parado lá na Facilpa de novo, hein? Lá no lago da Facilpa, lá, tentando arrancar o jacaré dentro da água. Pelo amor de Deus, hein? É só ele mesmo. Grande abraço.
0: Tchau, obrigado. Jacaré já saiu d'água. Jacaré tá lá no Posto Tigrão. Jacaré, caboclo bom demais da conta, mais simples que painel de jipe.
11: Bom dia, Castelo. Bom dia, ouvintes da Aventura FM. Oi, Castelo, é o Orlando aqui de Jaú.
0: Orlando.
11: Uma passadinha pra dizer que
0: Jaú.
11: Tá frio por aqui, rapaz, tá ventando.
0: Tá um ventinho
11: mas
0: gostoso.
11: A chuva foi embora. Hoje o solão já está estralando mamona. Castelo, toca uma da programação pra gente aí e oferece pra todos os seus ouvintes, que são os melhores ouvintes do mundo. Grande abraço, parceiro.
0: Forte abraço.
11: Tamo junto.
0: Tamo junto, parceiro. Tchau, obrigado. Alô, Jaú, bom dia.
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0: 6h47, bom dia pra você que tá levantando agora. O velho baixou e deu um pialo. Velho desgramento, falou que enguiçou a valeta, mas tem uma caminhoneta. Não é caminhoneta. O frescureto fala. Caminhoneta. Não, o frescureto fala caminhonete. O bruto fala caminhoneta. Nova. Quase zero. Do ano passado. Tem o Batuque, são 2025, velho Bacião. Aí tá lasca, ele vendeu a casa dele lá em Areópolis. A casa que eu perguntei, velho Bacião, passa ônibus na frente da casa? Ele falou, ônibus eu nunca tentei, mas passa geladeira, televisão. Você acha que tem cabimento? Aí vendeu a casa, o banheiro era pra fora da casa dele, era pra fora. Tem que pegar um guarda-chuva quando tu tava chovendo. Ele falou, mas isso não é empecilho. Lá não é empecilho. Claro que é. Aí ele falou que a valeta dele não tá pegando. Mas ele tem uma caminhonete ajeitada, não sei porque ele não veio com a caminhonete. A filha dele falou, a filha dele, a mais nova, a Bruna, falou que ele não sabe dirigir ainda. Tá aprendendo. Muito tempo com a variante e tem câmbio automático a caminhonete. Você acha que tem cabimento, velho Bacião? Inventar uma desculpa dessa, que a variante enguiçou de novo, todo dia a variante enguiça, atola. É só por Deus e o caminhão cheio de anjo. Amanhã é o último dia, hein, Bacião? Até amanhã aguento. Pois eu não vou segurar mais nada. Segurar a rédea aqui. Eita lasqueira. É só por Deus e um caminhão cheio de anjo. Creio em Deus, pai. Dá mais trabalho que porco sorte. Mais enrolado que rabo de porco. Você que tá desacursoado, desnorteado, desenchavido. Agora você vai ficar feliz. Tá sozinho, tá sozinha? Faz companhia. Você que tá levantando agora. Vamos juntos até as 8. Drink Tinoco Moreninha Linda, foi indicação do seu João lá da cidade de Boracéia. E tinha um carreiro pardinho, cabelo loiro, foi a dona Cícera que pediu. Bom dia, meu vizinho de cerca, muito agradecido, viu? Muito obrigado pelo carinho da sua audiência, estamos ao vivo. O Walter de Alfredo Guedes gravou um áudio.
1: Bom dia, Ventura, bom dia, Castelo, bom dia, vai Bastião. Aqui é o Walter de Alfredo Guedes. Criou a música aí do Zilizalo, Milagre de um Ladrão, presente do Neto Arthur, Neto Braga. Meu filho Valterlei, meu filho Alan e pra vocês da rádio, falou meu filho?
0: Muito agradecido.
1: Tchau, obrigado.
0: Tchau, obrigado. Vou anotar aqui depois do horário político. Bom dia. Eu toco pra você, Milagre do Ladrão. Grande abraço, Walter, distrito de Alfredo Guedes. O Valterlei tá fazendo falta aqui, hein? Valterlei, acho que tá ouvindo outra rádio. Não sei não, tô desconfiado. Ei, Valterlei, bom dia. O Paulo Piva também tá ouvindo. Alô, Paulo Piva. Obrigado pelo carinho da audiência, estamos juntos. Gasta a sua internet comigo. 6h50. 6h50. Firma na traia. E vamos pra lida, porque se o gado morrer, o carrapato passa fora.
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0: 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Alô, Cacita, bom dia.
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bom dia, bom dia, bom dia, bom dia, bom dia. 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

0: peão.
1: Tem, mas não.
0: Ô, peão. Ô, peão. Você ouviu aqui na Aventura? Almir Sater, peão. Dá uma parada, agora tem horário político. É de amargar. Eu volto já. Sai daí não, hein?
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0: Segura.
2: Castelo, segura. Essa é você.
0: E vamos pegar descendo, porque subindo é contramão.
2: Marcelo.
0: Pode até dar uma saidinha, viu, meu vizinho de cerca, mas depois você volta. Tá certo? Combinado? Tudo certo, mas nada resolvido? Tem um pedacinho do Chitãozinho Chororó. Vão cortar, daqui a pouco eles vão cortar. Corta mesmo. Vai dar pra você ouvir um pedacinho, mais um piquinho. Até já.

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0: E já estamos de volta ao vivo nessa manhã de quarta-feira. 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É só moda boa, hein?
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0: É, meu país. Precisa mudar muita coisa. O que assistimos ontem foi inacreditável. Foi a gota d'água. Vamos firme e forte, juntos, mudar tudo isso. A eleição tá chegando. Escolha certo o seu candidato. E que Deus proteja o nosso país. É corrupção no judiciário, no legislativo, no executivo. Tá todo mundo roubando. Todo mundo envolvido em escândalo. Políticos, ministros. Gente que nós tínhamos certeza que era do bem. Agora, temos certeza que é do mal. Inacreditável o que aconteceu ontem. Inacreditável. Eu tinha que falar, tinha que desabafar isso com você. Tá difícil.
2: Oh, bom dia! Vamos meter o pé na cerca.

0: É a banana comendo um macaco. A grama comendo a vaca. É de amargar. É só por Deus um caminhão cheio de anjo. Quem denuncia é bandido. O bandido ainda sai bem. Que país? País é esse? Como dizia Renato Russo. Tem que fazer uma reforma rápida. Mas de verdade mesmo. Tem que mudar tudo. Onde acho, creio Deus Pai. Mas o programa não é jornalístico, então vamos falar aqui do seu João lá de Boraceia, que pediu uma moda aqui do Almir Sater. Vamos tocar, seu João, porque aqui nós não ferve leite, aqui nós toca fogo na vaca. Seu João. Sandro Alponte de Barra Bonita, alô, minha querida cidade de Barra Bonita. O Gabriel também tá ouvindo em Agudos, Padeirinho, João Lima, Luiz Lima, toda a família Lima, muito obrigado pelo carinho da audiência. Tamo junto. Minha vizinha de cerca do lado esquerdo, Vanessa Nogueira. Bom dia, Vanessa. Dia. Ana Maria do Corvo Branco também tá ouvindo. Mr. Silva, o Germano de Bauru. Forte abraço, Germano. O Caio Estopa, tá fazendo aniversário hoje, o Caio. Parabéns. Tudo de bom. Feliz aniversário. Quem tá fazendo aniversário é o marido da dona Rosimeire. Rosimeire. Marido dela. É domingo o aniversário, né? Parabéns, tudo de bom, viu? Muita saúde, muita paz. Quem mais tá ouvindo? Eita, lasqueira. A dona Hilda lá de Pratânia também tá ouvindo. Alô, dona Hilda, obrigado pelo carinho da audiência. O Orlando já foi? O Orlando já tá na lida, né? Sebastião Cabral, bom dia. Alô, Bicão, forte abraço. Tudo bom. Quem tá ouvindo aqui também é a Dora. Ô Dora, bom dia. Mr. Silva gravou um áudio.
1: Olá, bom dia, Ventura FM. Bom dia, Castelo. É o Mr. Silva. Que bom te ouvir. Gostaria de ouvir um modão aí do Milionários é Rico. Oferecer todos os ouvintes seu, especialmente o povo aqui do Açaí 1. Tá todo mundo ligado em você. Coloca meu nome no sorteio, valeu? Beijo no seu coração.
0: Tchau, obrigado. Tá no Corvo Branco. A dona Ana Maria falou que o sol saiu lá. Já saiu, o sol tá lindo. Daqui a pouco eu vou ver como é que tá esse sol. Será que chove hoje? Tudo indica que não. E hoje, mas amanhã chove. São Pedro me falou que amanhã vai chover, vai cair água, mas hoje parece que não. Tá chovendo aí, dona Zefa?
2: Tá chovendo sim, querida, tudo molhado pra fora, uma barreira, não dá nem de caminhar pelo redor de tudo.
0: Dona Chiquinha Benzedeira, tá chovendo aí, sítio de São Luís, perto de Manduri, na região de Avaré?
3: Aqui tá chovendo, já tá pingando.
0: Não é você não, moleque. Desgramento. Você é moleque mentiroso. É a dona Quirubina. É, a dona Quirubina vai falar agora. Tá chovendo aí em Pratânia? Tá correndo água na estrada?
4: Tá chovendo sim, mas ainda não tá correndo água na estrada.
0: Compreendi. Agora sim. Agora é dona Nena? Dona Nena? Tá chovendo aí? Domélia?
5: Tá chovendo só fora. Dentro de casa tá tudo seco ainda, por enquanto.
0: Compreendi. Agora são 7:37. Firma na traia e vamos pra lida. Porque se o gado morrer, aí o carrapato passa fome. Oh, Deus. Sai pra lá, boi velho. Se aquieta. 7:38.
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0: De volta ao vivo. Nessa manhã de quarta-feira. Bom dia. 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

0: O Fim da Estrada. Rio Negro e Solimões. A dedicação da Vanessa Nogueira, minha vizinha de cerca. Minha vizinha de cerca do lado esquerdo. Alô, Vanessa, bom dia. Já tá na lida. Toda a equipe da WN Funilaria. Seu Wilson, obrigado pelo carinho da audiência. Laércio Castelhano, também tá ouvindo. Forte abraço, Laércio. Tamo junto. O Vitinho, tá dando mais trabalho que o professor. Mais enrolado que... que o rabo do porco. Agora são 7:48. 7:48. Tá um sol lindo lá fora. Sol saiu. Vou dar um alô pro Guilherme, Guilherme Prata. Forte abraço, parceiro. Valentim Fernandes. É junto dos bons que a gente caminhou. Meu grande amigo Jonas Sampaio, Chagra São Judas, Kleber Giacomini, alô Sandro Alponte, alô Barra Bonita, Lincoln Augusto, grande comunicador, meu irmãozinho, Lincão, forte abraço, Lincoln.
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4: 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Alô Wilson, forte abraço. 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Fala com o Wilson lá, passa tomar um cafezinho. Alô, Emílio, bom dia.
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4: Meu vizinho de cerca, vou falar agora da Golden. É, sim, sim. 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
4: De volta com as últimas do Terra Sertaneja, nessa manhã de quarta-feira. Bom dia!
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0: a 2 graus, Alan e Aladim. Tô vazando na Braquiara. Deixo você em ótima companhia. Tem uma Manhã Aventura na sequência com o Márcio Henrique. Muito obrigado. Beijo no seu coração. Muito obrigado pelo carinho da sua audiência.
1: Cristiano Castelhano, o furacão do Centro-Oeste Paulista.
0: Segura.
1: Castelo, segura. Essa é você.
0: E vamos pegar descendo, porque subindo é contramão.
1: Acelera.
0: Ótimo dia, boiadeiro. Ótimo dia, boiadeira. Ótimo dia, meu vizinho de cerca, minha vizinha de cerca. Tamo junto, sempre. Fica com Deus. E tchau, obrigado.

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0: 8:05 na sua quarta-feira, 16 de setembro, tem Murilo Rufi abrindo Manhã. Bom dia.

0: de volta na aventura. 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
1: E o Bom Astral está no ar e as previsões para hoje, né, Kel?
2: É isso aí, Cido. Bora começar com quem é de Áries. Olha, Áries, você conta com fortes instintos.

0: 3 e a cor é o cinza?
1: Touro, parcerias em destaque com alianças podendo passar por transformações importantes, mas tem risco de conflitos e disputas por espaço, sendo um dia para não bater o pé, lidar com questões de controle e negociar. Número 45, cor violeta.
0: Agora você, Gêmeos. Olha, Gêmeos, a lua pode deixar o seu signo mais reservado e com uma baita vontade de dar cabo das tarefas, mas tem risco de mal entendidos, tensões e até quedas de braço, exigindo bem mais do seu jogo de cintura, tá? O número é 59 e a cor é o preto.
1: Câncer, a vontade de se mimar ou mimar quem gosta pode falar mais alto. Então segure a empolgação. Cuidado também com negócios arriscados. A noite tende a tomar decisões certeiras e fazer mudanças inteligentes nas finanças. Número 50, cor bege.
0: E daqui a pouco a gente volta com mais previsões para o seu horóscopo aqui no Bom Astral. Para quem é leão, virgem, libra e escorpião.
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0: É um som do grupo Menos é Mais. E o Natan, pela última vez, no Manhã Aventura, quarta-feira, 16 de setembro de 2026. Todo mundo se ligando para curtir o melhor da música aqui no Manhã Aventura em 90.1. São 8h31. Você curtiu ainda por aqui na programação do Manhã? Maria Cecília e Rodolfo, teve Kaique Felipe, teve também Matheus Lessa, 8h32. Não esquece que hoje é quarta-feira, tem a promoção toda quarta Cabin Pizza. Já todo mundo tomando iniciativa, atitude e participando, fazendo a edição do Manhã Aventura junto com a gente. O ouvinte da Aventura muito participativo e junto com a Aventura e mais um dia. Essa quarta-feira, que seja um dia abençoado para todos nós. Manda mensagem pelo 3264-9090. Tem pizzas para vocês na promoção toda quarta Cabin Pizza, tá bom? Tô te esperando, 8h32. Continua o Bom Astral, a música volta já já.
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3: E tem mais previsões, Kel, quem que vem agora?
4: Vamos lá, Cido, mais previsões pro seu signo e chegou a vez de Leão. Leãozinho, oportunidades tendem a ir aparecendo, hein? Mas pode ficar com um ego e uma confiança alto demais. O que é, você é assim, né, Cido?
3: Ah, eu tento evitar.
4: Aí, isso aí, você sabe que corre risco de gerar competição e até atritos com colegas, tá?
3: Ah, é?
4: É. Ó, bora dividir seu holofote aí, hein, Leão? O número 17 e a cor é o verde.
3: Virgem, seu signo tem tudo pra ficar direto e reto, mas a habilidade de convencer e resolver pepinos tende a ser colocada à prova. Tretas podem rolar pedindo cautela ao responder, ao menos vontade de controlar tudo. Número 42, cor marrom.
4: Agora você, Libra. Olha, Librinha, pode ser o momento de trabalhar a criatividade ou retomar um projeto. O clima muda a seu favor à noite. Uma parceria, convite ou intuição promete abrir portas inesperadas e te colocar no lugar certo e na hora certa. Aproveita. O número é o 51 e a cor é o azul.
3: E chegou sua vez, Escorpião. Tudo indica que a confiança no seu taco vai ficar tinindo e você vai querer mostrar mais do que é capaz. Só cuidado para não prometer mais do que consegue entregar, ok? Pode pintar promoção ou uma nova vaga muito boa. Número 45, cor salmão.
4: E daqui a pouco a gente volta, hein? Com as últimas previsões pro seu horóscopo aqui no Bom Astral. Pra quem é Sagitário, Capricórnio, Aquário e Peixes.
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0: 8:36.
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0: Cada minuto. Bom manhã. Ainda tivemos a Roberta Miranda, teve Edson e Hudson também. 14 para as 9. 3264-9090, manda recado. Nessa quarta-feira, enfim, o sol apareceu. É, a chuva deu um time, choveu demais. Foram quase 2 semanas de chuva permanente. Muita água, não só aqui, mas em vários pontos do país, no Paraná, no sul do Brasil. Em todo canto, muita chuva, na capital também. Né? Enfim, ela deu um tempinho. E hoje o sol apareceu com o céu um pouco mais azul. Quarta-feira, 16 de setembro de 2026. Pouquinho fria também, né? Caiu a temperatura. Isso é evidentemente por conta da chuva. 14 para as 9. Bora, vai combinar. 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É, o dia todo tem pizza nessa quarta-feira. Manda aí o seu recado, a sua participação pelo 3264-9090. São 8h47. Tem as últimas do Bom Astral, o último bloco com as últimas previsões. Você vai conferir agora aí, para fechar a edição do horóscopo dessa manhã. E daqui a pouco tem mais. Já, já, são 8h47.
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3: Chegamos às últimas previsões para hoje, né, Kel?
4: Vamos lá, Cido, chegou a vez de Sagitário. Vou te contar, Sagita, a ideia de voltar a estudar ou se aperfeiçoar tende a vir com tudo, o que pode ser uma boa, viu? Mas dê uma segurada aí na vontade de soltar as suas opiniões sem filtro, tá? Os astros mostram alto risco de furdunço à tarde. O número é o 32 e a cor é o azul.
3: Capricórnio, o bolso pede prudência e pé no chão, já que corre risco de cometer excessos e investir sem pensar. Que perigo, hein? Cuidado com promessas grandiosas ou influência de amigo. À noite, soluções e mudanças positivas podem pintar.

0: rivalidades, teimosias e tretas pra não se queimar, sobretudo com a chefia, hein? O número pra hoje é o 61 e a cor é o rosa.
1: E pra encerrar, a gente vai em peixes. São boas as chances de crescimento no serviço, mas melhor não assumir mais tarefas do que dar conta, ok? E cuidado com promessas e grana fácil. Pode fechar o dia com mudança positiva pro bolso, número 6 e a cor é marrom.
0: E essas foram as previsões de hoje pra você.
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12: 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Natanzinho Lima, faltam 8 para as 9.

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2: 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Tem Gustavo Lima cantando em 90.1. Ótimo dia.

0: esse programa gostoso no seu rádio pra gente fofocar, pra gente trazer aquele entretenimento que você merece. Fala
1: boa,
0: sério, né?
1: Boa. Pra começar super bem, o que você tem?
0: Ah, bora fofocar aqui da vida de Luan Santana.
1: Ah, Luan Santana agora?
0: Na verdade, não é bem do Luan Santana, né? É que acontece o seguinte: durante um show do Luan Santana que aconteceu em São José do Rio Preto, sim, ali interior de São Paulo.
1: Minha terra.
0: Então, viralizou nas redes sociais uma situação complicada. É que o namorado de uma fã que tava lá no show e uma criança

0: queria presentear a namorada enquanto a mãe da menininha, da criança, defendeu a filha, né?
1: Ah, é óbvio, né?
0: No fim, a toalha ficou com o casal, mas assim, gente, um marmanjo disputando a toalhinha que o Luan Santana secou o suor com uma criança. Sério?
1: Aí fica difícil, hein?
0: Ai,
1: talvez,
0: gente,
1: ele era mais fã que a namorada dele, hein?
0: Ai, gente.
1: Mas peraí, será? Tem uma análise técnica. Caiu na mão do cara ou caiu na mão da menininha? Aí tem
0: então,
1: questão,
0: acho,
1: né,
0: que foi na direção, um pegou numa ponta, outro na outra, e ninguém queria ceder, né? Mas no final...
1: Acho que cortar no meio, né? Rasgava até um pedaço pra cada um e morria assunto, né?
0: Sabe o que eu acho que tá faltando pra esse povo? Carne.
1: O lote! É. Muito bem. Verdade. A menininha pegou, a vida que segue. Vai campeão,
0: é,
1: lote, velho. Toma vergonha, mano. Já mudei o meu conceito agora. Ah, poxa, meu. Por favor, né? É assim, né, Kel?
0: Pois é, sim.
1: Esse povo tá um moço 5 milhões. Que mico, velho. Ah, meu Deus do céu, viu?
0: Deixa
1: eu tocar o barco aqui, vai.
0: Bora. Conta!

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0: E eu decidi amar curando.
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2: Tudo, Guilherme.

0: torcendo você. Novidade da Luísa Martins. No nosso manhã dessa quarta com sol, dia 16 de setembro de 2026. 9h31, confere 9h31. Já tem sorteio da primeira pizza da promoção toda quarta. Cabe pizza 3264-9090. Participa com a gente, eu volto já.
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3: É quarta-feira e o que acontece em quem ama cuida, Kel?

com a Elinice. E a Nancy vai se apresentar como representante da nova sócia da joalheria. Enquanto isso, o Ulisses vai confrontar a Pilar. Vamos ver se ele vai ter coragem, né? É. E César vai dar dinheiro pra Adélia em troca de

0: Aí, gente, momento, hein?
1: É, então.
0: Ó, o Otoniel vai avisar pra Adriana que a Francisca contou que o Heitor tá vivo. E adivinha quem vai aparecer
1: quem?
0: Em uma viagem no exterior?
1: Quem?
0: Ele, o Heitor.
1: Ô, louco! Ah, é? Quarta-feira bem movimentada, hein?
0: Eu acho também, hein?
1: Então, é o que acontece hoje, hein? Quem é uma cuida?
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0: Pronto, Maiara e Maraíza com a novíssima delas. Sorte de Alguém. Maiara e Maraíza cantando no manhã. 15 para as 10, horário de Brasília.
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0: né, Kel?
1: É verdade,
0: essa,
1: né?
0: Essa é a verdade, filho? Né? Vai ter sempre fofoca, tem sempre novidade. O que você tem agora pra gente?
1: Vamos lá, minha gente, mais fofoca pra você. Vamos falar de Vanessa Camargo?
0: Ah, Vanessa?
1: Pois é, ela e a Kira Grace, pra quem não sabe, Kira Grace é uma lutadora, né?
0: Sim.
1: Da família Grace.
0: Da família Grace.
1: De jiu-jitsu.
0: É, já tem toda uma história, assim, né?
1: Sim, conhecidíssimo,
0: né? É verdade.
1: Olha, a Vanessa e a Kira Grace usaram o bom humor pra encerrar alguns rumores sobre um suposto desentendimento entre elas.
0: Ah, é?
1: É, pois é. Pra quem achava que as duas estavam brigadas, elas se encontraram no Rock in Rio e posaram juntas pra uma foto em que a Vanessa aparece levando o mata-leão da lutadora. Mas era só brincadeira, a cantora.
0: Que legal, hein?
1: Ironizou essas especulações e disse que a verdade sempre fala mais alto e que qualquer notícia falsa vem à tona depois, viu?
0: É, e nesse caso é uma boa notícia, né? Que tá tudo bem. Isso é legal.
1: Ah, é ruim quando fica criando rixa, né? Entre os famosos.
0: Eu não tenho paciência pra isso, viu?
1: Eu também acho. É falta, sabe do quê?
0: É.
1: Carpilote!
0: Vambora!
1: Bora!
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0: Vai lá.
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0: 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Faltam 10 para as 10. Tem Guga, Nandes e o Belo cantando. Bom dia.

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1: Olá, muito bom dia. Hoje é quarta-feira, 16 de setembro, e vamos com informações. Os estudantes contemplados com o auxílio transporte devem ficar atentos ao prazo para comprovação de matrícula referente ao segundo semestre. A entrega da declaração original da matrícula, emitida e assinada pela instituição de ensino, deverá ser realizada entre os dias 16 de setembro e 2 de outubro. A documentação deve ser entregue presencialmente na Secretaria de Assistência Social, localizada na Rua Inácio Anselmo 329. A declaração deve comprovar que o estudante permanece regularmente matriculado no curso, garantida a continuidade do recebimento do benefício. No caso de documentos com assinatura digital, é necessário que apresentem um código ou mecanismo de verificação de autenticidade. A comprovação de matrícula é realizada duas vezes ao ano, nos meses de maio e setembro, conforme estabelece a Lei Municipal 4.962, de 7 de fevereiro de 2017, que regulamenta a concessão do auxílio transporte. Segundo o secretário, a exigência é uma forma de assegurar que o recurso público continue sendo destinado exclusivamente aos estudantes que permanecem atendendo aos requisitos para receber o benefício.
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0: Edição da Aventura Direitos Iguais com Simone Mendes e Cleiton Romário. Opa, cadê eu? Abrindo a programação desta quarta da pizza. Vai participando aí, 14-3264-9090, hein, gente? Já já, a Marguerita dando uma pizza pra você durante a programação toda da Aventura, toda quarta-feira. Tem pizza pra você. Manda o zap aqui que a gente volta já já.
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0: 6h27, 10 horas, 27 minutos. Bom dia pra quem quer pizza. Moraes, bom dia.
1: Ô Adriano, bom dia. Ô Adriano, toca a letra, rapaz, com nós. Obrigado. Boa quarta-feira,
0: meu amigo. Obrigado, meu querido, pra você.

0: você toca uma música bem especial aí para oferecer para minha vizinha Nalva, que ela fez aniversário ontem, tá bom? Está de idade nova. E eu estou passando para desejar para ela um feliz aniversário, que Deus dê tudo de bom na vida dela, saúde, paz, amor e muita tranquilidade. É a mulher do Ceará que trabalha no PHD.
1: Obrigado, um abraço.
2: Bom dia, gostaria de pedir uma música do Zé Neto Cristiano e participar do sorteio.
1: Monique Evelyn falou aí, Rose, bom dia, me coloca no sorteio, diz ela aqui, a Rose Moreto, bom dia pra você, minha querida, obrigado, bom dia, ótima quarta-feira, sucesso, é Maria Moreira participando, 10h28, Alessandra Ponsoni com a gente também, e a Ângela vai falar.
3: Bom dia, Adriano, tudo bem? Esse sol maravilhoso, graças a Deus, né, Adriano? Chuva é bom, mas tem que secar a roupa da mulherada, né, Adriano?
1: É, isso aí.
3: Ai, não é fácil não, mas tá bom. É, Adriano, gostaria de ouvir aquela música do Teodoro Sampaio, Country Beat, e se ela me largar, ofereço pra todos, tô ligadinho na aventura. Bota no sorteio, tá bom? Da pizza, um abraço.
1: Valeu, Ângela. Oi, Mister.
4: Olá, Aventura FM, bom dia, Adriano. É o Mister Silva. Ligado em você. Toca o motor pra mim aí, do Sérgio Reis. Oferecer que o povo do Açaí, um Açaí 2 e Monte Azul. Tá todo mundo ligado em você. E participar do sorteio. Toda quarta acaba em pizza. Valeu! Tem um bom programa, beijo do seu coração.
1: Valeu, Silva. Alessandro Favorim participando comigo aqui também. Bom dia, Alessandro e Márcia.
5: Bom dia, Rádio FM Ventura. Toca uma música da Marília Mendonça, oferece para todo mundo que gosta. E eu quero entrar para o sorteio.
6: Bom dia, Adriano. Bom dia, Ventura. Ótima quarta-feira, que é sobre o Rancho das Meninas. Eu quero ver uma música de sempre. Marília Mendonça, eu ofereço uma música. Vamos para o sorteio. Coloca o meu nome no sorteio. Tchau, obrigado.
1: Valeu, Sabrina.
7: Bom dia, bom dia. Toca para nós, Henrique Juliano. Amor dos Outros. Especialmente para minha prima Raquel aí, para todos da Construção Civil. Um abraço, quero participar do sorteio.
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1: Wellington falou aí.
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10: William já falou comigo, né? Um abraço especial, Elias Luiz. Elias, bom dia, mandando mensagem pra gente. Alô, bom dia.
12: Bom dia, Adriano. Silvana aqui da Secap, ligadinha na Aventura e colocando a roupa pra secar. Coloca pra mim Fernando Sorocaba. Eu quero participar do sorteio. Tenha uma ótima semana abençoada.
10: Obrigado, Silvana. Bom dia pra você. Bom dia, Aventura. Meu nome é Edith. Quero ouvir Teodoro e Sampaio. Eu ofereço pra todos os ouvintes. A Edith falou aqui.
13: Bom dia, Adriano. Nós estamos conectados na Aventura. Manda uma música pra nós colocando no sorteio.
10: Alô, Paulinho Pereira, Maria Elizabadesso, bom dia pra você, bom dia, Gisele Cristina, beijão especial pra Gisele também, bom dia, quem fala? 10h35, Cleiton Alves, bom dia, Cleiton, tudo de bom também pra você.
14: Bom dia, Aventura, aqui é o Gustavo da JMR, gostaria de participar do sorteio toda quarta, Capim Pizza. Um abraço a todos os ouvintes, toca Zé Ramalho pra nós, valeu.
10: Ô, Gustavo, abração pra você também, amigo.
15: Bom dia, Adriano. Queria escutar a música do Amado Batista. Aqui é o Marcelo de Paula. Estamos oferecendo pro Chiquinho. Estamos aqui na Carolina, trabalhando com a turma do Jurandir. Oferecer a música do Amado Batista para todos eles daqui do Carolina.
10: Ô, Marcelo, um abraço especial para vocês, hein, Paulo? Marcelo, um abraço, viu? Tudo de bom aí. Agora 10h35, Marília Mendonça.

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0: sequência no estúdio 901 com Luan Pereira, Edson Hudson, Caco de Gente, Narcisista, Maiara Maraíza e Paulo Ricardo. Rogério Flauzino Verso Temporais também passou por aqui com Felipe Rodrigo. Vamos mandando abraço especial aqui pra galera. Bom dia, Adriano, estamos na audiência. Fala, Marcos, bom dia. Oride Secap também, Alessandro Favorinho, abraço. É preciso saber viver com os Titãs. Já tô programando aqui, viu? Mais um abração especial pra Silvana, curtindo a programação, bom dia.
1: Silvana aqui da Secap, ligadinha na aventura e colocando a roupa pra secar. Coloca pra mim Fernando de Sorocaba. Eu quero participar do sorteio. Tenha uma ótima semana abençoada.
0: É, bem-vindo o sol, né, Silvana? Um abraço pra você, viu? É isso aí. Quem mais fala comigo?
2: Bom dia, Ventura. Aqui é o Gustavo da JMR. Gostaria de participar do sorteio toda quarta com a Pizza. Um abraço a todos os ouvintes aí. Toca Zé Ramalho pra nós, valeu.
0: Mauri Pansone, José, bom dia, Zé Rodrigues. Música Rio Negro e Solimões, ele quer ouvir aqui. Silvana Zilo.
3: Oi, Adriana, aqui é a Silvana do Rancho dos Meninos. Eu quero oferecer música pra Sabrininha participar do sorteio. Um abraço a todos.
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0: 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Marcos e Beluti, Nadson Ferinha, como um beijo.

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1: Olá, muito bom dia. Nós vamos agora atualizando as informações do esporte nesta quarta-feira. O São Paulo ficou no empate em 1-1 com o Boca Juniors na noite desta terça-feira no Morumbis, mas isso não foi o suficiente para avançar às semifinais da Copa Sul-Americana. Lozano abriu o placar para o time argentino e Domingues Duarte deixou tudo igual para o tricolor já na reta final. Contudo, com a derrota no jogo de ida, a equipe são paulina se despediu da competição continental nas quartas de final. Como perdeu o duelo de ida por 1-0, o tricolor foi eliminado com placar agregado de 2-1. Já o Boca Juniors, que passou a semifinal, terá pela frente o Vasco, que venceu o Santa Fé da Colômbia por 2-0 mais cedo nesta terça-feira. O jogo de ida será em La Bombonera e o Cruz Maltino definirá a eliminatória em casa por ter campanha superior à do rival. E já falando do Vasco também, o Vasco, portanto, está classificado para as semifinais da Sul-Americana. Na noite de ontem, o time brasileiro venceu o Santa Fé por 2-0 pelo jogo de volta das quartas de final. No primeiro duelo disputado na Colômbia, houve empate em 0-0. O adversário do Vasco, como já frisamos, será o Boca Juniors da Argentina, que eliminou o São Paulo. E o Santos fez o último treino no CT Rei Pelé e encerrou nesta terça-feira a preparação para o duelo decisivo contra o Atlético Mineiro pelas quartas de final da Sul-Americana. O elenco do Alvinegro Praiano realizou um trabalho tático e contou com Lucas Veríssimo, que deve retornar ao time titular. O zagueiro se lesionou contra o Palmeiras no jogo de volta das quartas de final da Copa do Brasil, com uma entorse no tornozelo direito. Após desfalcar o Santos em 3 partidas, Lucas Veríssimo, enfim, está totalmente recuperado. As atividades desta terça-feira contaram com exercícios físicos na parte interna e ajustes promovidos pelo treinador. Com exceção de Neymar e Barrial, que também se machucaram contra o Palmeiras, o comandante do Santos contou com todos os jogadores do elenco.
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7: 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Vai lá!
8: Vai lá! Segura aí, vai! A sua música vai tocar daqui a pouquinho, na Ventura!

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3: 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Eita lasqueira no pé da goiabeira. 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
5: Engatilhou, Castelo? 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
3: Eu vou embicar aqui, vou tentar atender todo mundo na reta final. Boa noite. Ué? Eita lasqueira, não deu certo. Eu tentei, não tá dando certo aqui. Não tá falando. É de amargar. Todo mundo que participou aí, que mandou áudio, mandou mensagens, eu vou fazer o sorteio da pizza daqui a pouquinho.
6: 3, 2,

0: Opio. Almir Sater, cabeceira essa música, hein? Indicação do João Pedro, forte abraço. Fazer o sorteio da pizza agora, todo mundo que mandou áudio hoje não deu pra atender, mas amanhã estaremos de volta aqui com a programação normal, você metendo bala, você me ajudando a fazer a melhor programação do Centro-Oeste Paulista. Eita, mano, Aline Rodrigues foi a sortuda, final do telefone 2711, 2711, 2711, final do telefone, Aline Rodrigues. Só passar na Marguerita. Mas primeiro tem que passar aqui. Não, não precisa passar na Aventura. Vai direto na Marguerita. Absurdo de boa essa, um absurdo de boa essa pizza. É a promoção mais gostosa do rádio.
1: Cristiano Castelhano, o furacão do Centro-Oeste Paulista.
0: Segura.
1: Castelo, segura essa emoção.
0: E vamos pegar descendo, porque subindo é contramão.
1: Marcelo.
0: Ótima noite pra você.
1: Bom Castelo.
0: Fica com Deus. E tchau, obrigado.

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1: Em Brasília, 19 horas.
2: Está no ar a Voz do Brasil. As notícias do governo federal que movimentaram o país no dia de hoje.
3: Olá, boa noite.
1: Uma boa noite para você que nos acompanha em todo o país.
3: Quarta-feira, 16 de setembro de 2026.
1: E vamos ao destaque do dia.
3: Brasil cria política nacional para minerais críticos e estratégicos.
1: A ideia é produzir mais e agregar valor aos recursos naturais brasileiros. Gabriela Noronha.
4: A lei cria uma política nacional voltada a minerais considerados estratégicos para o país. Além de estabelecer incentivos fiscais e instrumentos de financiamento para o setor.
3: Segurança pública.
1: Forças integradas de combate ao crime organizado deflagraram a operação em 19 estados.
3: E mais de 500 milhões de reais foram bloqueados de organizações criminosas. Claudimário Carvalho.
5: A operação investiga crimes como tráfico de drogas e armas, lavagem de dinheiro, homicídios, extorsão e atuação de organizações criminosas violentas.
1: Problemas com plano de saúde.
3: Saiba como acionar a Agência Nacional de Saúde Suplementar em busca de orientações. Cleide Lopes.
6: A ANS disponibiliza um serviço gratuito para orientar os consumidores sobre seus direitos e as regras dos planos privados de saúde no Brasil.
1: Hoje, na apresentação da Voz do Brasil, Nazi Brum e Mariana Jungmann.
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1: Foi sancionada agora há pouco a Política Nacional de Minerais Críticos e Estratégicos.
3: A nova lei busca agregar valor à indústria nacional, utilizando esses recursos naturais, além de fomentar a pesquisa e a inovação.
1: Vamos ouvir os detalhes agora na reportagem de Gabriela Noronha.
4: A lei sancionada nesta quarta-feira cria uma política nacional voltada a minerais considerados estratégicos para o país, além de estabelecer incentivos fiscais e instrumentos de financiamento para o setor. Márcio Elias Rosa, ministro do Desenvolvimento, Indústria, Comércio e Serviços, detalhou como a norma pode ser utilizada para fomentar a atividade industrial do país.
7: São 51 artigos, 9 instrumentos legais, todos eles associados àquilo que é essencial. E é essencial desde a lavra, pesquisa, beneficiamento, transformação, a mineração urbana. Ou seja, nós estamos falando de uma atividade integrada e de uma política que quer transformar o que nós já temos em abundância em inovação e assim ampliar a nossa competitividade industrial.
4: Minerais críticos são aqueles necessários a setores importantes da economia e cujo abastecimento possa estar sujeito a riscos, seja pela dependência externa ou outras questões geopolíticas. Um exemplo é o potássio, utilizado na produção de fertilizantes e essencial para a agricultura. Já os minerais estratégicos são essenciais para o desenvolvimento tecnológico, com redução de emissões de gases do efeito estufa. As terras raras, por exemplo, fazem parte desse grupo e são utilizadas na produção de diferentes tecnologias, como na fabricação de celulares, carros elétricos e turbinas eólicas. O ministro de Minas e Energia, Alexandre Silveira, disse que será possível avançar no processamento desses recursos naturais.
8: A norma contribui também para a neoindustrialização, oportunidade que não está somente na extração. Reside especialmente na capacidade de instalar no Brasil as etapas de beneficiamento, de separação, de refino, de transformação e de elaboração de materiais avançados de componentes e produtos industriais.
4: Para coordenar as ações, foi criado o Conselho Nacional para a Industrialização de Minerais Críticos. O colegiado terá entre suas atribuições a definição de prioridades e o acompanhamento de projetos considerados estratégicos, como explica a ministra Miriam Belchior, da Casa Civil.
9: Que ele possa definir regras claras e a agilidade necessária nas suas decisões para que os investimentos possam ocorrer da maneira mais rápida possível. E é por essa razão que o Conselho vai contar, além de todos os ministérios envolvidos, que serão 13, também representação dos governos estaduais, municipais, do setor industrial, do setor de mineração e da academia.
4: A lei também cria um fundo garantidor, visando reduzir riscos e ampliar a capacidade de investimento no setor. E o Programa Federal de Beneficiamento e Transformação de Minerais Críticos e Estratégicos. Com ele, as empresas poderão transformar em crédito fiscal até 20% de seus gastos com beneficiamento, transformação e mineração urbana. Reportagem Gabriela Noronha.
3: O Ministério dos Transportes apresentou um novo modelo de chamamento público para a exploração de trechos ferroviários ociosos, desativados ou em processo de devolução.
1: Ele permite que empresas privadas explorem a malha ferroviária pública por meio de contratos de autorização.
10: Cerca de 10 mil quilômetros de ferrovias ociosas, desativadas ou subutilizadas poderão voltar a operar no país. O Ministério dos Transportes apresentou na B3, em São Paulo, um modelo para atrair empresas interessadas em explorar esses trechos. A proposta prevê chamamentos públicos para apresentação de projetos de requalificação da malha ferroviária. Nos trechos selecionados, o interessado terá 2 anos para desenvolver o projeto e poderá propor soluções para transporte de cargas ou passageiros. Os contratos poderão ter prazo de até 99 anos. Segundo o ministro de Portos e Aeroportos, Tomé Barros, a proposta contempla o aperfeiçoamento logístico dos trechos.
11: No estudo que a gente contratou, aponta um volume de carga muito grande, que hoje está por caminhão. Então a meta nossa é diminuir o custo logístico, aumentar a participação do modal ferroviário, abrindo possibilidades. Então assim, a gente acha que vai ter muita gente interessada e vai ter, pelo menos eu vou trazer um olhar do mercado para os trechos que existem hoje. Estou dando um destino e buscando um caminho para essa quantidade de quilômetros que eu tenho em desuso no país.
10: A carteira inicial reúne 7 ferrovias de linha curta, conhecidas como short lines, além de trechos de menor extensão conectados à malha ferroviária nacional. Entre os trechos estão as ligações entre Brasília e Lusiânia e entre Campina Grande e Cabedelo, além de linhas nos estados do Rio Grande do Sul, Minas Gerais, Goiás e São Paulo. A recuperação dos trechos poderá envolver investimentos privados e recursos públicos, quando houver interesse e viabilidade. A proposta prevê ampliar a utilização da malha ferroviária e integrar diferentes regiões do país. Reportagem Pablo Mundim.
3: País de norte a sul, enfrentando o sol, a chuva e a distância da família para garantir que o Brasil não pare.
1: Seja levando o alimento que chega à nossa mesa, o combustível que move nossas cidades ou remédios que salvam vidas.
3: No Dia Nacional do Caminhoneiro, a Voz do Brasil presta uma homenagem aos mais de 4 milhões de motoristas que fazem das rodovias o seu sustento e a engrenagem que ajuda a mover o país.
1: Para celebrar a data, a Polícia Rodoviária Federal realiza ações educativas de saúde e faz um alerta. Neste ano, aumentaram as estatísticas de sinistros de trânsito envolvendo caminhões, mortes e feridos nas rodovias federais.

0: caminhoneiro Senito Pereira nasceu no interior do Paraná, mas há 26 anos sua casa é todo o Brasil.
1: O ofício é quase uma tradição de família. 5 irmãos, 1 filho e 1 sobrinha ganham a vida transportando carga nas estradas do Brasil.
0: E hoje nós preparamos uma reportagem dando dicas para viagens seguras.
1: Só para se ter uma ideia, de janeiro a julho, 1.681 pessoas morreram nos sinistros de trânsito em que caminhões estavam envolvidos. Número 4,54% maior que o registrado no mesmo período do ano passado.

0: sol clareia às primeiras horas da manhã, quando Senito Pereira desperta para mais um dia de trabalho. Ele deixa a boleia, acende o fogareiro e faz um café. Para ele, que passa os dias na estrada, o caminhão é um pouco de tudo: meio de transporte, fonte de renda e casa. Antes de dar partida, o caminhoneiro, nascido em Curiúva, no interior do Paraná, sempre confere se está tudo em seu lugar.
1: Primeiro eu dou uma olhada, né? Como é que tá óleo, água, essas coisas, que é o dever da gente, né? Quando ele tem um probleminha, a gente já cuida de levar na oficina, né? Tudo tem que estar em cima, manutenção do caminhão em primeiro lugar.
0: Além dos cuidados com a manutenção do veículo, a Polícia Rodoviária Federal faz outras recomendações aos caminhoneiros para que trafeguem com segurança. A atenção deve ser redobrada com os veículos menores, por conta da grande quantidade de pontos cegos. Consumo de álcool ou drogas antes de dirigir, carga muito pesada e amarração incorreta da carga são causas de acidentes graves na estrada, segundo Estênio Pires, coordenador-geral de Segurança Viária da PRF. Ele também alerta para o perigo do excesso de velocidade.
2: É um veículo desse que transporta dezenas de toneladas, tem um comportamento muito diferente de um veículo de passeio, um veículo pequeno. Para se fazer a frenagem total, leva um espaço muito grande. Se estiver em excesso de velocidade, muito mais, podendo provocar grandes tragédias.
0: A Lei dos Caminhoneiros, que regulamenta a profissão no país, estabelece regras para a jornada de trabalho e, para proporcionar descanso seguro a esses profissionais, há pontos de parada localizados ao longo das rodovias. Nos contratos de concessão, eles devem aparecer pelo menos a cada 400 quilômetros. Postos de gasolina e outros estabelecimentos privados também são habilitados a oferecer um serviço, mas nesse caso, podem fazer uma cobrança pela utilização da área. De acordo com Viviane S, secretária nacional de transporte rodoviário do Ministério dos Transportes, essas paradas também ajudam a prevenir acidentes.
3: A gente consegue colocar áreas adequadas e seguras para que os caminhoneiros e caminhoneiras possam descansar, cumprir a legislação que impõe aí horas de descanso e, com isso, seguir uma viagem mais tranquila. E efetivamente isso tem um impacto, então, na redução no número

0: caminhoneiro Senito Pereira, no início desta reportagem, conta que apesar de a vida na estrada ser marcada por vários desafios, também é uma alegria desbravar melhor o Brasil.
1: A gente conhece tudo, né? A gente ouve falar numa cidade lá, opa, mas essa eu conheço, já passei, né? E conhece todo o desenvolvimento do Brasil, né? Hoje a gente tem uma potência muito grande.
0: A lei dos caminhoneiros também determina que é direito desses trabalhadores ter acesso gratuito a programas de formação e aperfeiçoamento, contar com sistema único de saúde para atendimento e receber proteção do Estado contra ações criminais.

0: Márcia Fernandes.
1: Bancos e instituições de pagamento terão que adotar medidas para identificar e interromper operações ligadas a casas de apostas não autorizadas.
2: A determinação está em uma portaria publicada esta semana que também prevê o bloqueio ou encerramento de contas usadas por operadores irregulares.
3: Uma portaria do Ministério da Fazenda estabelece novos procedimentos para suspender transações financeiras relacionadas à exploração irregular de apostas de cota fixa. Entre as ações previstas estão a identificação dos meios utilizados por operadores irregulares para receber valores e a interrupção do fluxo financeiro destinado a essas atividades. A norma também permite o bloqueio de contas e o impedimento de novas transações relacionadas à exploração irregular de apostas. A medida fortalece a cooperação entre regulação, fiscalização e sistema financeiro no enfrentamento do mercado ilegal. No Brasil, somente empresas autorizadas pela Secretaria de Prêmios e Apostas do Ministério da Fazenda podem operar nacionalmente. Desde janeiro de 2025, os sites autorizados utilizam o domínio .bet.br. Todos os detalhes da portaria estão disponíveis no portal gov.br/fazenda. Thaís de Araújo, para a Voz do Brasil.
1: Plataformas digitais com mais de 1 milhão de usuários menores de 18 anos deverão publicar relatórios com informações sobre as medidas adotadas para a segurança, a privacidade e a proteção desse público.
2: As empresas têm até esta quinta-feira, dia 17 de setembro, para divulgarem essas informações.
4: Os relatórios das empresas devem mostrar uma prestação de contas à sociedade e ao poder público das medidas adotadas para a proteção de menores de 18 anos no ambiente digital. O relatório deve apresentar informações sobre denúncias e os encaminhamentos dados, moderação de conteúdos e contas, medidas de proteção de crianças e adolescentes, proteção de dados e privacidade, além dos mecanismos de consentimento parental e da avaliação e gestão de riscos à segurança e à saúde desse público. A data limite para publicar o documento é 7 de setembro. A obrigatoriedade vale para as plataformas com mais de 1 milhão de usuários cadastrados menores de 18 anos. E esse primeiro relatório deve abranger o período de 1º de janeiro a 30 de junho de 2026. Lorena Gilberte Coutinho, diretora da Agência Nacional de Proteção de Dados, a ANPD, destaca que o relatório é importante para famílias, pesquisadores e toda a sociedade, além dos órgãos de proteção.
5: Esse tipo de instrumento, ele vai possibilitar que pesquisadores, até que pais e famílias possam ter, né, um maior esclarecimento sobre, né, se essas plataformas estão recebendo muitas denúncias. É também um instrumento importante para que os próprios pais e responsáveis possam fazer escolhas, controlar mais quais aplicativos os seus filhos utilizam, né, e como fazer esse tipo de controle.
4: A plataforma Discord teve a funcionalidade de transmissão ao vivo suspensa no Brasil até que a empresa comprove a adoção de medidas para proteger crianças e adolescentes. A medida faz parte do processo de fiscalização instaurado pela ANPD para apurar possíveis falhas na proteção desse público no ambiente digital. E além do Discord, a agência segue com a fiscalização e o monitoramento, inclusive de lojas de aplicativos. É o que explica Lorena Gilberte Coutinho.
5: Para verificar a adoção de sinais de idade, né, os mecanismos de verificação de idade por parte de lojas de aplicativo e sistemas operacionais em relação às empresas Apple, Google e Microsoft.
4: A ANPD recebe denúncias de violação pela página na internet gov.br/ANPD. Reportagem Luciana Colares de Holanda.
1: As Forças Integradas de Combate ao Crime Organizado deflagraram hoje operação em 19 estados.
2: O objetivo é o enfrentamento ao tráfico de drogas e de armas, à lavagem de dinheiro e a organizações criminosas violentas.
1: As decisões judiciais determinaram bloqueios superiores a R$508 milhões, incluindo imóveis, veículos, ativos financeiros e outros bens vinculados a organizações criminosas investigadas.
0: As Forças Integradas de Combate ao Crime Organizado, as FICOs, deflagraram nesta quarta-feira a Operação Força Integrada 4, com ações simultâneas em 19 estados. Ao todo, foram expedidos 173 mandados de busca e apreensão, além de 44 prisões em flagrante durante as diligências. A operação investiga crimes como tráfico de drogas e armas, lavagem de dinheiro, homicídios, extorsão e atuação de organizações criminosas violentas. As decisões judiciais também determinaram o bloqueio de mais de R$508 milhões em bens e ativos financeiros. Até agora, 29 imóveis e 18 veículos foram apreendidos, além de armas, munições e drogas. Claudimário Carvalho, para a Voz do Brasil.
2: Com a marcação de procedimentos, reajustes e outras dificuldades com planos de saúde estão entre as reclamações dos consumidores.
1: Para orientar quem enfrenta esse tipo de situação, a Agência Nacional de Saúde Suplementar, a ANS, oferece canais gratuitos de atendimento. Confira na reportagem.
6: A gestora Karen Nascimento tem plano de saúde há muito tempo, mas sempre tem problemas com ele, principalmente com a marcação de procedimentos.
7: Sempre atraso de agendamentos, procedimentos que não são autorizados no tempo hábil.
6: Já o funcionário público Manuel Freire reclama dos aumentos do plano de saúde, que considera abusivos.
8: Todo ano aumenta e a oferta, você não sabe se a rede aumentou, se a rede diminuiu.
6: Para solucionar problemas e reclamações como estas, a Agência Nacional de Saúde Suplementar, a ANS, disponibiliza um serviço gratuito para orientar os consumidores sobre seus direitos e as regras dos planos privados de saúde no Brasil. A diretora de fiscalização da agência, Eliane Medeiros, explica qual o primeiro passo.
9: Quando o consumidor tiver um problema com o plano de saúde, a primeira orientação é procurar a própria operadora e guardar o número do protocolo desse atendimento. Agora, se o problema não for solucionado, aí ele pode procurar a ANS e registrar uma reclamação. A reclamação é encaminhada à operadora, que tem até 5 dias úteis para solucionar problemas de atendimento de saúde, como negativa de cirurgia, exame ou consulta.
6: Eliane Medeiros alerta ainda que, ao contratar um plano de saúde, o consumidor deve ficar atento às regras pré-estabelecidas.
9: É importante que o consumidor conheça bem as características do plano que contratou. Também é importante guardar o contrato e qualquer outro documento relacionado ao plano. Conhecer previamente as regras do plano também é uma forma de exercer seus direitos.
6: Em caso de qualquer problema com o plano de saúde, o cidadão dispõe de 3 canais principais para fazer uma reclamação: pela internet, no site da ANS, no endereço gov.br/ANS, ou por telefone, gratuitamente, no número 0800-701-9656, de segunda a sexta-feira, das 9 às 17 horas. Para pessoas com deficiência auditiva, o número é 0800-021-2105. Mas se a pessoa preferir fazer a reclamação presencial, é preciso agendar o atendimento nos núcleos de fiscalização da ANS. Reportagem Cleide Lopes.
2: O pagamento da parcela de setembro do Bolsa Família tem início nesta quinta-feira.
1: O Ministério do Desenvolvimento Social, Família e Combate à Fome informa que a greve dos bancários não vai interferir no repasse.
2: Nesta quinta-feira, dia 17, tem início os repasses do Bolsa Família de setembro. As transferências ocorrem até o dia 30 deste mês. O pagamento é feito de acordo com o último dígito do número de identificação

0: pagamentos do Bolsa Família que vão ocorrer normalmente. Reportagem Érica Brás.
1: Essas foram as notícias do governo federal.
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2: Fique agora com o Minuto no TCU e em seguida as notícias do Poder Judiciário e do Congresso Nacional. Uma boa noite.
1: Boa noite, até amanhã.
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4: 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Você vai ouvir agora notícias do Poder Judiciário.
6: Supremo decide que venda interestadual de combustíveis não exige cancelamento de créditos de ICMS.
7: STJ fixa a tese sobre o uso de provas do inquérito e validade do testemunho indireto na pronúncia.
6: Mais de 99% dos pedidos de candidatura já foram julgados pela Justiça Eleitoral.
7: Boa noite, eu sou o Arthur Filho.
6: E eu sou Walter Lima.
7: Os ministros do Supremo Tribunal Federal decidiram que a venda de combustível derivado de petróleo para outro estado não exige o cancelamento dos créditos de imposto sobre circulação de mercadorias e serviços, ou ICMS, gerados nas operações anteriores realizadas dentro do estado de origem.
6: A decisão foi tomada em sessão virtual no julgamento de um recurso extraordinário. Por se tratar de matéria com repercussão geral reconhecida, a tese fixada deverá ser aplicada pelos demais tribunais do país.
7: A situação analisada no julgamento diz respeito a empresas que compram produtos de outra empresa do mesmo estado, operação em que há cobrança de ICMS e geração de crédito para a distribuidora.
6: Quando parte dos produtos é posteriormente vendida por outro estado, não há incidência de ICMS. Assim, a discussão consistia em saber se o estado de origem pode manter o imposto cobrado nas operações internas anteriores e se a distribuidora deve estornar o crédito na operação interestadual.
7: STJ fixa tese sobre o uso de provas do inquérito e validade do testemunho indireto na pronúncia.
6: Como o julgamento foi pelo rito dos repetitivos, o entendimento valerá para casos com o mesmo tema em todo o judiciário. Fátima Uchoa.
8: A pronúncia é a decisão judicial que avalia se o acusado de crime doloso contra a vida, como matar alguém, será julgado pelo tribunal do júri. O magistrado verifica se o suposto crime ocorreu e se há indícios de que o acusado participou dele. Para o STJ, a pronúncia não pode se basear exclusivamente em provas colhidas durante o inquérito policial. Nem esse pronunciamento judicial pode ser feito só com apoio de testemunho indireto, ou seja, de quem apenas ouviu dizer que o fato ocorreu. Mas o tribunal reconheceu que o testemunho indireto pode ser mais relevante como prova em contextos como criminalidade organizada e tentativa de silenciamento da vítima ou de testemunha. O relator foi o ministro Reinaldo Soares da Fonseca.
7: Acordo de 193 milhões de reais beneficia quase 800 trabalhadores.
6: A ação faz parte da Semana Nacional da Execução Trabalhista, mutirão promovido pela Justiça do Trabalho para acelerar o pagamento de dívidas judiciais trabalhistas. Rafael Silva.
9: 761 trabalhadores fecharam por meio do Sindicato dos Petroleiros um acordo de 193 milhões de reais com a Petrobras.

0: E eles são apenas alguns dos milhares de trabalhadores beneficiados pelo mutirão da Justiça do Trabalho. Já foram feitas quase 32 mil audiências e arrecadados 2 bilhões de reais. Entre os tribunais regionais de pequeno porte, o TRT-19 em Alagoas é ouro no ranking de acordos. E você que ganhou uma causa, mas ainda não recebeu, pode procurar a Vara do Trabalho onde tramita o processo.
1: Há 18 dias para o primeiro turno das eleições gerais, mais de 99% dos pedidos de candidatura já foram julgados pela Justiça Eleitoral.
2: O dado foi divulgado pelo presidente do Tribunal Superior Eleitoral, ministro Cássio Nunes Marques. Vitor Struck tem mais informações.
3: A Justiça Eleitoral já analisou e julgou 20.982 pedidos de candidatura em todo o país. O número corresponde a mais de 99% do total. O dado foi divulgado pelo presidente do Tribunal Superior Eleitoral, o ministro Cássio Nunes Marques, em sessão plenária do tribunal. De acordo com o ministro, restam 205 processos pendentes de julgamento. Entre os casos já decididos, 980 ainda estão dentro do prazo para recurso. No caso das candidaturas à presidência e vice-presidência, todos os 13 pedidos foram julgados até o dia 11 de setembro.
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1: A você, uma boa noite.
2: E até amanhã.
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0: eu sou Humberto Pinheiro e estes são os destaques de hoje do Jornal do Senado, que começa agora. Senado pode criar grupo de trabalho para discutir reforma do judiciário. Lei cria política nacional de conscientização sobre doença rara que afeta os pulmões. Sancionada lei que amplia financiamento para renovação de frota de motoristas de aplicativo e entregadores. Boa noite. A Comissão de Constituição e Justiça pode criar um grupo de trabalho para discutir a reforma do Judiciário. O texto estabelece um prazo de 60 dias para que o grupo apresente uma proposta sobre a reforma. A criação do grupo ainda depende de decisão da Comissão de Constituição e Justiça. O trabalho deverá subsidiar as discussões sobre o tema no Senado. Repórter Pedro Pincer.
1: A Comissão de Direitos Humanos aprovou uma indicação para que a Comissão de Constituição e Justiça crie um grupo de trabalho para apresentar uma proposta de reforma do Judiciário no prazo de 60 dias. A indicação é um tipo de proposição legislativa pela qual se sugere a adoção de providência, a realização de um ato administrativo ou se recomenda que determinado assunto seja tratado por outra comissão. Por exemplo, a proposta de indicação feita à CCJ foi apresentada pela presidente da Comissão de Direitos Humanos, senadora Damaris Alves, do Republicano do Distrito Federal.
2: Que a Comissão de Direitos Humanos faça uma indicação urgente à Comissão de Constituição e Justiça do Senado, para que a Comissão de Constituição e Justiça do Senado crie imediatamente um grupo de trabalho onde busque todas as propostas, PECs e projetos de lei que estão tramitando de reforma do Poder Judiciário.
1: A decisão ocorreu durante reunião da CDH em que foram discutidos os desdobramentos institucionais da sessão plenária do Supremo Tribunal Federal que aconteceu nesta terça-feira. A sessão do STF tinha a finalidade de decidir se haveria ou não investigação sobre o ministro Alexandre de Moraes por supostas relações com o banqueiro Daniel Vorcaro, dono do extinto Banco Master, liquidado pelo Banco Central após a constatação de fraudes.
0: O Palácio do Congresso Nacional recebe nesta semana uma iluminação verde em alusão ao Dia Nacional de Conscientização sobre as Distrofias Musculares, celebrado em 17 de setembro. A data foi instituída em 2024, após a aprovação de um projeto pelo Senado para ampliar o conhecimento sobre o grupo de mais de 30 doenças hereditárias que podem causar enfraquecimento e perda progressiva da massa muscular. Reportagem Yasmin Rodrigues.
3: As distrofias musculares formam um grupo de mais de 30 doenças hereditárias que podem causar enfraquecimento e perda progressiva da massa muscular. A data nacional celebrada em 17 de setembro foi criada por lei em 2024. A senadora Leila Barros, do PDT do Distrito Federal, relatora do projeto na Comissão de Assuntos Sociais, destacou que a falta de informação ainda é um obstáculo para pacientes e profissionais de saúde.
4: O conhecimento de distrofias musculares ainda é limitado entre a população geral e muitas vezes até mesmo entre os profissionais da saúde. Por meio da conscientização, busca-se ampliar o conhecimento sobre os sintomas, os métodos de diagnóstico e as possíveis terapias, promovendo uma detecção mais precoce e melhor qualidade de vida para os pacientes. Outro impacto importante da instituição deste dia é o fortalecimento das políticas de inclusão para as pessoas com deficiência.
3: A legislação que criou a data também prevê campanhas de esclarecimento, eventos e materiais educativos para ampliar o acesso à informação sobre as distrofias musculares.
0: Foi sancionada a lei que cria a Política Nacional de Conscientização e Orientação sobre Lifangioleiomiomatose no âmbito do Sistema Único de Saúde. A doença, conhecida como LAM, é rara, afeta principalmente os pulmões e não tem cura. A lei prevê que o SUS ofereça às pessoas com LAM o acesso a todos os meios disponíveis para o tratamento e o controle da doença. A reportagem é de Márcio Maturana.
5: Mulheres entre a puberdade e a menopausa são as mais atingidas pela lifangioleiomiomatose, uma doença rara e progressiva, também conhecida como LAM, que causa cistos nos pulmões, nos rins e no sistema linfático, podendo levar à insuficiência respiratória. A LAM é frequentemente confundida com a asma ou bronquite. Por isso, a nova Política Nacional de Conscientização e Orientação, publicada nesta terça-feira no Diário Oficial da União, prevê capacitação de profissionais de saúde para facilitar o diagnóstico precoce. A senadora Damaris Alves, do Republicanos do Distrito Federal, foi a relatora do projeto que deu origem à lei.
2: A única coisa que os pacientes da LAN querem é respirar. Estamos falando de uma doença que eles querem tão somente respirar. Ter uma política pública para acompanhar esses pacientes é mais que necessária. Ampliar a conscientização sobre a LAN, favorecer o diagnóstico oportuno, organizar o encaminhamento assistencial e aprimorar a produção de informações epidemiológicas e clínicas sobre a doença.
5: Outras ações previstas pela nova lei são a criação de centros de referência especializados e implantação de um sistema nacional de coleta de dados. A LAN não tem cura, mas pode ser controlada com medicamentos já disponíveis gratuitamente no Sistema Único de Saúde.
0: Também foi sancionada pelo presidente da República a lei que garante a continuidade do programa de renovação de frota com condições especiais de financiamento para a compra de veículos novos. A medida beneficia motoristas de aplicativo, taxistas e entregadores de aplicativos. O programa permite o financiamento de carros, motos e bicicletas elétricas zero quilômetro. O Congresso Nacional também ampliou as possibilidades de uso dos recursos, incluindo veículos leves para transporte escolar e transporte de cargas. A lei resulta da unificação de duas medidas provisórias aprovadas pelo Congresso. Mais informações com a repórter Patrícia Oliveira.
6: A nova lei garante até 30 bilhões de reais para financiar veículos novos para motoristas de aplicativo com no mínimo 6 meses de atividade, além de taxistas e cooperativas de taxistas. Cada motorista poderá financiar um veículo. A lei também possibilita o uso de recursos para renovação de frotas e infraestrutura do transporte escolar e do transporte urbano de passageiros ou de cargas. Aprovada no Senado, a lei unificou duas medidas provisórias. O senador Camilo Santana, do PT do Ceará, destacou que a iniciativa pode beneficiar cerca de 1.400.000 trabalhadores.
7: Agora terão condições mais dignas para conquistar seu próprio veículo, gerar renda com mais autonomia e melhorar sua qualidade de vida.
6: A lei também permite que motoristas com habilitação na categoria B conduzam veículos elétricos ou híbridos de até 4.250 quilos de peso bruto total.
8: Eleições 2026.
0: Eleitores que não votarem nas próximas eleições marcadas para 4 de outubro precisam justificar a ausência. A justificativa pode ser feita por duas formas: pessoalmente, em uma sessão eleitoral ou pelo aplicativo do Tribunal Superior Eleitoral. Se o eleitor estiver fora do município que vota, é possível baixar o aplicativo e-título no celular e justificar a ausência por lá no dia e horário em que ocorre a votação. Em caso de ausência, é preciso apresentar uma justificativa para cada turno da eleição. Os eleitores que não votarem nem justificarem ficam sujeitos às penalidades, como impedimento de emitir documentos e de participar de concursos públicos, além do pagamento de multa. Um projeto quer incentivar navios-tanque e embarcações de apoio marítimo que utilizem biodiesel, etanol ou a mistura desses combustíveis. A proposta em análise na Comissão de Infraestrutura prevê cotas adicionais de depreciação acelerada. Isso significa que as empresas poderão contabilizar mais rapidamente a perda de valor de um bem e reduzir custos fiscais. O benefício terá duração de 5 anos. O senador Fernando Dueire, do PSD de Pernambuco, relatou a medida na Comissão de Assuntos Econômicos. Para ele, a proposta poderá estimular a renovação da frota e a sustentabilidade.
9: Porque nós queremos fazer com que o combustível sustentável seja incorporado à frota de navegação com mais agilidade.
0: Trabalhos técnicos de Eliseu Caires. O Jornal do Senado fica por aqui. Acompanhe agora as notícias da Câmara dos Deputados. Boa noite e até amanhã.

0: Câmara dá mais transparência à verba destinada a mulheres no orçamento.
1: Pode alterar regras de herança em casos de assassinato na família.
0: Pais de pessoas com deficiência poderão usar meia entrada em eventos.
1: Comissão aprova proposta que incentiva a exportação da moda brasileira.
0: Boa noite. Avança na Câmara projeto que cria um programa de incentivo à exportação da moda brasileira sustentável. A repórter Maria Neves tem mais detalhes da proposta.
2: A Comissão de Meio Ambiente da Câmara dos Deputados aprovou o projeto que institui o programa Moda Brasileira no Mundo. A proposta prevê ações governamentais integradas para adaptar a indústria da moda às novas exigências sociais e ambientais dos principais importadores de produtos brasileiros. O texto também prevê medidas para promover as marcas nacionais no mercado externo. Dentre as ações propostas estão, por exemplo, a realização de campanhas internacionais de promoção da moda nacional, participação em feiras e eventos, assim como a criação de selos e ações coordenadas de comunicação internacional. A proposta sugere ainda parcerias com plataformas internacionais de moda sustentável e de moda indígena. A inclusão da moda produzida por indígenas e povos tradicionais, assim como da utilização de conhecimentos e técnicas dessas populações no texto, foi proposta pela relatora, deputada Célia Chacriabá, do PSOL Mineiro. A parlamentar argumenta que o sucesso de inúmeros estilistas indígenas atesta a habilidade dos povos tradicionais para a moda contemporânea. Apesar disso, sustenta que, ao que parece, a indústria ignora os saberes ancestrais em aspectos como técnicas têxteis, fibras naturais e tingimentos. De acordo com Célia Chacriabá, apenas 2% dos 1,5 milhão de indígenas que vivem no país atuam na indústria criativa.
3: Estilistas como Veena Ticuna, Patrícia Camaiurá, Dai Molina, que demonstra que moda indígena já ocupa espaço em destaque no Brasil e no exterior. Assim também como Cildo Rick, veste grandes artistas como Anitta, assim como Marina Sena, mulheres Awanawá, mulheres Axaninca, mulheres Machaca, Chacriabá, Ludmila Pataxó, Daru e, sobretudo, a experiência que tive a oportunidade de conhecer, que são mulheres que lutam, porque sabemos que a única ferramenta que mais impulsiona para que as mulheres saiam da situação da zona de violência se chama autonomia financeira.
2: Célia Chacriabá explica que o projeto nasceu da necessidade de que a indústria da moda brasileira se adapte às exigências de importadores, principalmente da União Europeia, que, de acordo com ela, é o maior comprador de produtos nacionais de maior valor. Célia Chacriabá explica que o projeto nasceu da necessidade de que a indústria de moda brasileira se adapte às exigências de importadores, principalmente da União Europeia, que, de acordo com ela, é a maior compradora de produtos nacionais de maior valor. A deputada explica que o Bloco Europeu editou uma norma em 2024 que passa a exigir o passaporte digital de produto para têxteis. Para receber o documento, o exportador tem de garantir a rastreabilidade completa da cadeia produtiva, desde a matéria-prima até o consumidor final. Célia Chacriabá relata ainda que a União Europeia vai exigir que as empresas monitorem impactos em direitos humanos e meio ambiente em toda a cadeia de fornecedores. Além disso, o bloco vai passar a pedir comprovação das medidas adotadas para destinação de resíduos têxteis. Ainda, segundo a deputada, todas as demandas entram em vigor em abril de 2021. O projeto, que visa criar incentivos para a exportação de moda brasileira sustentável, ainda será analisado por 4 comissões da Câmara. Da Rádio Câmara de Brasília, Maria Neves.
4: Desenvolvimento Regional.
1: Pastor Diniz, do União, propõe que parte da economia obtida com a integração de Roraima ao Sistema Interligado Nacional seja usada para reduzir a conta de luz dos consumidores do estado até 2030.
0: Pela proposta, uma parcela da redução dos gastos da conta de consumo de combustíveis seria destinada à modicidade tarifária em Roraima. Pastor Diniz afirma que a medida evita aumentos nas tarifas e corrige uma desigualdade histórica enfrentada pelo estado.
4: Economia.
1: A Câmara aprovou a criação do Orçamento Mulher. O projeto pretende dar mais transparência aos recursos destinados a políticas públicas para as mulheres no orçamento federal. A repórter Silvia Munhato explica.
5: A Comissão de Constituição e Justiça da Câmara dos Deputados aprovou a criação do Orçamento Mulher. A proposta, que deve ser enviada agora ao Senado, obriga o poder público a dar transparência aos programas e ações voltados ao atendimento das mulheres, por meio de quadros anexos nas propostas e nos relatórios de execução orçamentária. O projeto é de autoria dos deputados Laura Carneiro, do PSD do Rio de Janeiro, e Ricardo Aires, do Republicanos de Tocantins. A deputada Laura Carneiro explicou o sentido do texto.
6: Não adianta políticas públicas se nós não tivermos o dinheiro para arcar com essas políticas. O Orçamento Mulher vai, a partir do plano plurianual, a partir da Lei de Diretrizes Orçamentárias, organizar todos os recursos a serem gastos com as mulheres brasileiras.
5: A relatora da proposta na Comissão de Defesa dos Direitos da Mulher, deputada Flávia Moraes, do MDB de Goiás, citou exemplos de ações orçamentárias.
7: E como exemplo a gente pode citar aqui para educação os CMEIs, né, que vão atender as crianças para que as mulheres possam trabalhar, as clínicas especializadas em atendimento à saúde da mulher, as ações de enfrentamento e combate à violência contra a mulher, enfim, então são muitas ações específicas que precisam ter investimento, ter orçamento e que nesse caso, aprovando o Orçamento Mulher, vão ter prioridade, orçamento bem definido e claro para investimento nessas políticas.
5: De acordo com o texto aprovado, os orçamentos da União, dos estados e dos municípios deverão trazer dois quadros detalhados. O primeiro, chamado de Orçamento Mulher Proposta, deve ser entregue junto com o planejamento anual das ações orçamentárias. O segundo, Orçamento Mulher Execução, será publicado regularmente para que qualquer cidadão possa conferir quanto desse dinheiro foi efetivamente usado. Deverão constar desses documentos as despesas com educação, saúde, assistência social e outras ações em que as mulheres sejam as beneficiárias diretas. O projeto também prevê que o governo federal reúna os dados de todo o país anualmente para avaliar se os esforços dos estados e municípios estão sendo efetivos. Da Rádio Câmara de Brasília, Silvia Minhato.
4: Saúde.
0: Domingos Neto, do PSD do Ceará, é autor de projeto que cria a assistência de transição de cuidados no SUS. O objetivo é garantir que pacientes que receberam alta hospitalar continuem recebendo acompanhamento especializado antes de voltarem definitivamente para a rotina em casa.
1: A proposta de Domingos Neto prevê atendimento em unidades de transição ou por assistência domiciliar monitorada, com foco na reabilitação, cuidados paliativos e treinamento de cuidadores. Na visão dele, a medida evita reinternações desnecessárias, além de liberar leitos nos hospitais.
4: Ciência e tecnologia.
0: Bandeira de Melo, do PV do Rio de Janeiro, apoia a criação da Frente Parlamentar Mista em defesa do Programa Espacial Brasileiro. O colegiado terá como missão acompanhar e propor iniciativas voltadas ao fortalecimento do setor espacial no país.
1: Bandeira de Melo ressalta que o programa espacial envolve soberania nacional, inovação tecnológica e desenvolvimento econômico. A frente também pretende estimular políticas públicas ligadas à defesa, comunicações, previsão climática, monitoramento territorial e aplicações ambientais.
4: Cultura.
0: A Comissão de Cultura aprovou a meia entrada para os pais e responsáveis legais por pessoas com deficiência em eventos culturais e esportivos, mesmo sem a condição de acompanhante. A reportagem é de Luiz Cláudio Canuto.
8: A Comissão de Cultura aprovou o projeto que assegura a meia entrada a mães, pais e responsáveis legais por pessoas com deficiência em eventos culturais e esportivos. Pela proposta, cuidadores de baixa renda inscritos no Cade Único com renda familiar de até 2 salários mínimos também teriam esse direito. O texto final foi elaborado pela relatora deputada Érica Cocai, do PT do Distrito Federal, com base em um projeto deputada doutora Alessandra Haber, do MDB do Pará. A proposta altera a lei que regula o benefício da meia entrada no Brasil. A exemplo da autora da proposta, a relatora afirma que essas pessoas necessitam de apoio do Estado para usufruir de seu direito à cultura, o que este projeto de lei pretende garantir com o direito ao benefício da meia entrada.
9: É fundamental que nós possamos assegurar a mais plena acessibilidade. É fundamental que nós possamos ter parcerias com a iniciativa privada, com a sociedade civil. Sem inclusão, a gente não tem direito pleno à cidade. Sem inclusão, a gente não tem direito a mergulharmos e vivenciarmos a nossa humanidade na sua plenitude.
8: A Comissão de Cultura acrescentou um único parágrafo à lei para assegurar o direito. O benefício vale para o acesso a salas de cinema, cineclubes, teatros, espetáculos musicais e circenses e eventos educativos, esportivos, de lazer e de entretenimento. A legislação vigente já garante meia entrada às pessoas com deficiência e, quando necessário, a seus acompanhantes. No entanto, pais, mães e responsáveis legais que não estejam na condição de acompanhante no momento do evento não têm direito ao benefício. A autora da proposta, doutora Alessandra Haber, afirma que estudos apontam casos elevados de estresse, ansiedade e depressão entre cuidadores, sobretudo entre mães de baixa renda, que compõem a maioria desse grupo. E barreiras financeiras restringem o acesso dos cuidadores a essas oportunidades, comprometendo um recurso terapêutico de comprovada relevância. A proposta ainda vai ser analisada pela Comissão de Constituição e Justiça. Da Rádio Câmara de Brasília, Luiz Cláudio Canuto.
4: Justiça.
1: Sônia Guajajara, do PSOL de São Paulo, defende a realização de um debate com representantes do governo, do sistema de justiça, de organizações indígenas e de especialistas sobre a criação da Comissão Nacional Indígena da Verdade.
10: Para Sônia Guajajara, a iniciativa pode fortalecer políticas de memória, verdade, reparação e justiça voltadas aos povos indígenas. A deputada afirma que a proposta busca aprofundar a investigação de violações de direitos humanos e ampliar as garantias de não repetição.
1: Rodrigo Valadares, do PL de Sergipe, apoia projeto que define o antissemitismo na legislação brasileira para orientar políticas públicas de prevenção à discriminação. A proposta adota como referência a definição da Aliança Internacional para a Memória do Holocausto.
10: De acordo com Rodrigo Valadares, a proposta estabelece que o antissemitismo é uma forma de racismo, mas não impede críticas ao Estado de Israel. O congressista também garante que o projeto não cria mais tipos penais.
1: Projeto de Rodrigo Gambale, do Podemos de São Paulo, estabelece medidas para garantir o pagamento de pensão alimentícia. A matéria prevê retenção de valores em contas bancárias, restituição do imposto de renda e prêmios de apostas para quitar débitos.
10: De acordo com Rodrigo Gambale, a proposta cria um cadastro nacional de devedores e prevê de forma subsidiária a apreensão de passaporte e da carteira de habilitação. Para as medidas dão mais eficácia para garantir os